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1: Bora voltar no tempo. Vamos contar essa linda história do Cocô Travessos. 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

0: Obrigado. Valeu.
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0: obrigado.
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0: Ai! Casal da porra!
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1: Alô, Goiânia!
2: Quer saber? Vamos andar bem aí, meu filho. Ah, vai.

0: Toma, Dramin.
1: Lindos!
0: É
1: obrigado.
2: Obrigado. Obrigado. Obrigado de coração, cara.
0: Obrigado
2: sem
0: vocês,
2: palavras.
0: Deus abençoe.
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0: Eu vou.
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1: Pense numa moda, companheiros.
2: Apaixonado,
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0: Não merece traição, não. Bom demais.
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0: Rapaz, o que é isso?
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0: Obrigado, menino!
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2: Essa música aqui me lembra muito uma música que eu cantava um tempo atrás.

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0: de sorte, hein?
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0: Coisa linda.
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0: pra quê? Fala pra mim, vai.
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0: Boa!
1: Fala comigo, bebê!
0: Obrigada, Goiânia!
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2: Misturado, hein?
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0: Alô, Goianápolis, Serra do Tomate, Rio Verde. Já tá aí.
3: Tá todo mundo aí, Goiás.
0: Todo mundo tá ligado.

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0: Bom demais, que domingueca.
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0: Valeu, Rodriguinho.
1: É, gente inocente, mais uma vez. Bora.
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1: Que história, rapaz.

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0: Camisa 10, Ludmilla!
1: Beijo, gente!
0: Obrigado, Rio de Janeiro!
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0: duro dessa música aqui, cara. 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
1: Oi gente, dia 23, uma quarta-feira de muitas opções para você economizar aqui na Berlanda. 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Mas sua licença para cantar parabéns hoje. Vamos dar uma passadinha hoje na cidade de Peritiba, Petrolândia, Chapecó 1 e na produção e também na loja de Nova Veneza. Bora lá então cantar parabéns para essa galera, Raquel.
2: Oi, Jair. Hoje temos o prazer de comemorar o aniversário dos nossos talentosos colaboradores. Vamos celebrar juntos e desejar a eles um ano cheio de sucesso e felicidade. Fala aí, Jair. Quem está de aniversário hoje?
1: Raquel, quem está de aniversário hoje é a Natália Suzana Wagner. Ela é caixa da loja de Peritiba. Também o Eduardo Egger, ele é vendedor da loja de Petrolândia. Alô, galera de Petrolândia. O Gabriel Rita é vendedor da loja de Chapecó 1. O Valdeci Batista é ajudante de produção lá no setor da produção. A Jéssica Graziane Costa, ela é vendedora da loja de Nova Veneza. Alô, Jéssica, Valdeci, Gabriel, Eduardo e Natália são os aniversariantes de hoje. Bora lá cantar parabéns, Raquel. Hoje...

0: Tá, e portanto, parabéns para todos os nossos aniversariantes desse dia 23, em nome do Grupo Berlanda. Parabéns para a Natália, Eduardo, Gabriel, Valdoci, Batista, a Jéssica. Parabéns hoje, felicidade sempre.
1: Valeu, Jair. E a você, aniversariante de hoje, obrigado por fazer parte da nossa equipe e contribuir para o sucesso da Berlanda. Desejamos a você um ano repleto de realizações e alegrias.
2: Parabéns, meus parabéns, feliz aniversário.
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0: estaba linda.
1: Linda.
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2: Presta atenção nessa história aqui, mais ou menos assim, ó.
3: Para verídica.

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1: Ô, oh, Rio Preto! Diego Arnaldo e Zeneto e Cristiano junto e misturado, hein?
2: Essa é complicada, hein?
1: Nunca aconteceu comigo.

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2: Ei, parceiro, como é que tá o coração?
3: Rapaz, tá batendo muito forte, mas eu tô preparado.
2: Será que tá tudo pronto?
3: Tá tudo pronto, tá tudo lindo, pra galera ver o nosso sonho. Se realizando.
2: Chegamos, hein?
3: Isso é o Gator, no 12, em Goiânia.

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2: Vamos nessa, quero a energia de vocês!

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3: E nós vamos vencer. 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Por favor, senhoras e senhores, uma salva de palmas pro nosso compositor, Danilo Ramos e Everton Moreque.
0: Vou tapa.
1: Aê, Danilo!
3: Coisa linda, coisa linda, coisa linda.
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1: Oi gente, dia 23, uma quarta-feira de muitas opções para você economizar aqui na Berlanda. Seja bem-vindo a uma das nossas lojas, Santa Catarina e Rio Grande do Sul, com muitas opções para você economizar e deixar a sua casa muito mais bonita e aconchegante. Mas sua licença para cantar parabéns hoje, vamos dar uma passadinha hoje na cidade de Peritiba, Petrolândia, Chapecó 1 e na produção e também na loja de Nova Veneza. Bora lá então cantar parabéns para essa galera, Raquel.
2: Oi, Jair. Hoje temos o prazer de comemorar o aniversário dos nossos talentosos colaboradores. Vamos celebrar juntos e desejar a eles um ano cheio de sucesso e felicidade. Fala aí, Jair. Quem está de aniversário hoje?
1: Raquel, quem está de aniversário hoje é a Natália Suzana Wagner. Ela é caixa da loja de Peritiba. Também o Eduardo Egger, ele é vendedor da loja de Petrolândia. Alô, galera de Petrolândia. O Gabriel Rita é vendedor da loja de Chapecó 1. O Valdeci Batista é ajudante de produção lá no setor da produção. A Jéssica Graziane Costa, ela é vendedora da loja de Nova Veneza. Alô, Jéssica, Valdeci, Gabriel, Eduardo e Natália são os aniversariantes de hoje. Bora lá cantar parabéns, Raquel.

0: Daí, portanto, parabéns para todos os nossos aniversariantes desse dia 23, em nome do Grupo Berlanda. Parabéns para a Natália, Eduardo, Gabriel, Valdoci, Batista, a Jéssica. Parabéns hoje, felicidade sempre.
1: Valeu, Jair. E a você, aniversariante de hoje, obrigado por fazer parte da nossa equipe e contribuir para o sucesso da Berlanda. Desejamos a você um ano repleto de realizações e alegrias.
2: Parabéns, meus parabéns, feliz aniversário.
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0: Eu vou.
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3: Essa música aqui me lembra muito uma música que cantava um tempo atrás.

0: Muito barulho, senhoras e senhores, Lucas Morato!
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0: Edmão na FM Dia.
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0: Coisa linda!
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1: Essa música eu tiro a camisa, mas hoje eu trouxe um outro cara pra tirar a camisa. Eu sei que vocês vão adorar. O nome dele é Léo Santana.

0: Léo Santana, Príncipe e vocês, a Rapidinha.
1: Senhoras e senhores, faz barulho, Príncipe!
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2: Paulo e Natan. 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
2: Apaixonado.

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0: Selena Yara.
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0: Obrigado, gente.
1: Rapaz, o que é isso?
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0: bonito!
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2: Alô, Goianápolis, Terra do Tomate, Rio Verde, já tá aí.
3: Tá todo mundo aí, Goiás tá ligado.

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0: Faz barulho!
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